0: 17. 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
1: Vai mariscar pra lá, seu Fominha!
2: Vai você, seu Navaia!
3: É vocês. Olha, dois, passa a passagem cima, aí!
1: Passa por cima!

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3: 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Bom dia. 4 e 1.

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2: 4 e 8.

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2: 5 e 1.

0: é seu nome?
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0: Você tem pai e mãe?
1: Seu moço, eu tenho pai e tenho mãe, mas eles me abandonaram e aonde ando eu não sei.
0: Conte, Pedrinho, conte mais um pouquinho de sua vida para mim.

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1: 5:47.

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1: Esta é uma simples homenagem que fazemos a um dos maiores carreiros,

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1: Bom dia, meus irmãos e irmãs. Embalados por Nossa Senhora, vamos pedir as graças e bênçãos do céu. Pede à mãe que o filho atende. Em nome do Pai, do Filho e do Espírito Santo. Amém. Senhor Jesus, no início deste dia, me coloco em oração. Jesus, que despertaste no coração de Santa Teresinha do Menino Jesus tanto amor, inflamai meu amor para convosco. E nesta manhã, me recomendo em prece a Santa Teresinha do Menino Jesus. Ó mimosa flor de Jesus e de Maria, a vós recorremos nesta manhã. Auxilia-nos, Santa Teresinha, no caminho a Jesus pela renúncia, no abandono e no mais profundo amor. Santa Teresinha do Menino Jesus, fazei-nos hoje e sempre simples e dóceis, humildes e confiantes. Lembrai-vos, ó Santa Teresinha, que prometestes passar o vosso céu, fazendo bem sobre a terra sem descanso, até ver completo o número dos eleitos. Desperto neste dia a clamar, Santa Teresinha, sede nosso anjo protetor na travessia desta vida e não descanse até que nos veja no céu. Santa Teresinha do Menino Jesus, que encontraste graça aos olhos de nosso Senhor Jesus Cristo, leve até Ele esta prece matinal. Santos anjos da guarda, eu me recomendo e peço ao meu santo anjo protetor. Santo anjo do Senhor, meu zeloso guardador, se a ti me confiou a piedade divina, sempre me rege, me guarde, me governe, me ilumine. Amém. Pai nosso, que estais no céu, santificado seja o vosso nome. Venha a nós o vosso reino. Seja feita a vossa vontade, assim na terra como no céu. O pão nosso de cada dia nos dai hoje. Perdoai-nos as nossas ofensas, assim como nós perdoamos a quem nos tem ofendido. E não nos deixeis cair em tentação, mas livrai-nos do mal. O Senhor esteja convosco. Ele está no meio de nós. Ó Deus, por intercessão de Santa Teresinha do Menino Jesus, padroeira das missões, abençoai, santificai os lares, abençoai e santificai a água que será bebida, a roupa dos enfermos, as fotos de família. Em nome do Pai, do Filho e do Espírito Santo, Santa Teresinha do Menino Jesus,

0: intercede a Deus por mim. Um bom dia e abençoado dia a todos. Amém.
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2: 6 horas 9 minutos.

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2: 6h22.
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2: 6h22.

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2: São 6:43.

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2: São 6:47.

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A Vila Essa é uma chuvinha que molha mesmo. Que beleza! E hoje é quarta-feira, 26 de agosto, pessoal. É, tá indo embora também o mês de cachorro louco aí, né? Você vai fazer o quê? Deixa que vá e que vem outro. Aô, beleza! Bom, vamos fazer o seguinte, vamos derrubando mais música aí. É o que o povo gosta, pouca fala e muita música. E falando em muita música, vai mais umas 3, 4 aí. Vai lá o Daniel Teodoro Sampaio, o prato do dia. Vai ter um Carreiro e Pardinho duelo. Ah, duelo, hein? Duelo de amor. João Mineiro e Marciano, a bailarina. Milionário e José Rico, a carta. Só modaiada 7 quanto aí, 7 e 5, rapaz.

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1: 7-8.

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0: Então, 7:24 agora.
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0: Então, 7:24 agora.

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1: 7:30.

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1: São 7:37 agora.

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2: Oh, maravilha, 7h43.
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2: Oh, maravilha, 7h43.

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1: Oh, beleza, 7:47.

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1: 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Implementar uma cultura de confiança requer comprometimento e ações consistentes. Líderes que priorizam o bem-estar e o desenvolvimento de suas equipes criam um ambiente propício à inovação e à colaboração, elementos-chave para o sucesso em um mercado cada vez mais competitivo. 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
5: É sucesso. 8 e 3.

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1: Na última segunda-feira, um vigilante acabou preso após ser flagrado furtando peças de carne em um supermercado localizado no Parque Rondon. Segundo consta, era por volta das 9 horas da manhã de segunda-feira, quando uma das vigias do supermercado, sabendo que um indivíduo estaria subtraindo peças de carne do estabelecimento comercial, intensificou o monitoramento naquele setor e na última segunda-feira, logo pela manhã, o suspeito retornou ao supermercado e acabou sendo flagrado mais uma vez furtando algumas peças de carne e escondendo debaixo de suas roupas. Ao perceber o furto, a vigia acionou o restante da equipe de segurança do estabelecimento, além da gerência. Após a mobilização, o ladrão acabou sendo abordado no estacionamento do supermercado, sendo localizado com o mesmo duas peças de picanha. Demonstrando agressividade e já sabendo o que poderia ocorrer com ele, o sujeito passou a proferir ameaças contra os funcionários do supermercado, do tipo, vocês vão sofrer as consequências quando eu sair da cadeia. Com a chegada da polícia militar ao local, o ladrão foi identificado como sendo, pasmem, um vigilante de 46 anos, morador do Jardim Itamaraty, que ao ser submetido à busca pessoal, quando era colocado no compartimento de presos, foi localizado entre suas nádegas uma peça de salame. Isso mesmo, ele tinha escondido na bunda um salame. Como já não era a primeira vez que furtava peças de carne no supermercado, os policiais foram até a sua residência, no Jardim Itamaraty, e lograram êxito em encontrar dentro de uma geladeira 14 peças de picanha e uma bandeja de espeto de carne suína, todos furtados do mesmo supermercado. Totalizando 16 peças de picanha recuperadas, o salame que ele escondia entre as nádegas e uma bandeja de espetos de suíno. Conduzido à delegacia, foi ratificada a voz de prisão e o vigilante permaneceu preso à disposição da justiça, devendo agora responder pelo crime de furto, artigo 155. Um bom dia a todos. Continuem com a programação da Difusora. Eu volto logo mais em um novo boletim de notícia.
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0: você manda.
1: Eu já mandei, agora é sua vez.
0: Agora é minha vez?
1: Tá bom. Mas fala o que o seu coração está dizendo.
0: Ai, vai dar um texto grande.
2: Ei, boa noite. 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

0: 9:22.
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1: A presidente do Conselho Municipal dos Direitos da Criança e do Adolescente de Lençóis Paulista, o CMDCA, aprovou e autorizou a publicação do chamamento público número 1/2026, com o objetivo de selecionar projetos de organizações da sociedade civil regularmente inscritas, voltados à promoção, proteção, defesa ou garantia dos direitos da criança e do adolescente, a serem financiados com recursos do FMDCA, o Fundo Municipal dos Direitos da Criança e do Adolescente. Os projetos selecionados deverão ser executados no exercício do ano que vem, com duração máxima de 12 meses consecutivos e ininterruptos, contados a partir da data de início da vigência. O valor máximo destinado à execução de cada parceria será de até R$100 mil por projeto, observada a disponibilidade orçamentária e financeira do Fundo Municipal dos Direitos da Criança e do Adolescente. Cada organização da sociedade civil poderá inscrever apenas um projeto no âmbito deste chamamento público. Os projetos apresentados deverão contemplar ações inovadoras, complementares e de relevante interesse público, não substitutivas das políticas públicas continuadas já executadas pela administração pública municipal ou pela rede socioassistencial já existente. As propostas apresentadas serão analisadas e julgadas por uma comissão de análise, avaliação, seleção e aprovação de projetos. Lembrando que os projetos deverão ser apresentados de forma impressa até o dia 20 de setembro, às 14 horas, na Secretaria de Assistência Social de Lençóis Paulista, na Rua Inácio Anselmo 329, em envelopes lacrados. Mais informações daqui a pouco em um novo boletim de notícia. Continuem com a programação da Difusora.
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vez. 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
1: Yasmin Santos
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1: Olá, bom dia, ouvinte difusora.
2: Bom dia, amigo. Bom dia, irmão.
1: É hora de falarmos de esporte e o assunto é futebol. E você já sabe quando a bola rola. Apita aí! Aí a gente começa falando sobre Brasileirão.
3: Campeonato Brasileiro.
1: Só que a segunda divisão do Campeonato Brasileiro é a Série B do campeonato. E ontem nós tivemos apenas dois jogos para finalizar a 24ª rodada, onde o Juventude recebeu o CRB e venceu 2-1 para o Juventude. Com o resultado, além de vencer a partida, agora o Juventude é o novo líder do Brasileirão da Série B. Tem 45 pontos e ultrapassou o Criciúma, que perdeu no final de semana. Agora tem 44. Outro a entrar em campo foi o Botafogo de Ribeirão Preto, que visitou o Atlético Goianiense no estádio Antônio Ascioli, mas acabou dominado em Goiânia, sendo derrotado por 1-2, 3-0 e segue em situação complicada na Série B do Campeonato Brasileiro, né? Pela 24ª rodada, Marrone abriu o placar com 3 minutos de jogo, enquanto João Pedro e Adriano Martins completaram a vitória. Vitória que levou o Atlético a 36 pontos, fechando a rodada na nona colocação, 2 pontos atrás do Sport Recife, o Leão do Norte. Sexto colocado, o Botafogo segue na 14ª colocação com 31 pontos. No próximo sábado, pela 25ª rodada, o Foguinho de Ribeirão Preto entrará em campo às 18h30 para receber o time do Cuiabá no estádio Santa Cruz, enquanto o Atlético volta a campo no domingo, dia 30, às 16h, e vai visitar o Avaí na Ressacada. Esse é o Campeonato Brasileiro da Série B, o Brasileirinho. E com a bola quase em campo, tá na hora da gente falar sobre Campeonato Paulista.
3: Campeonato Paulista.
1: É, mas é aquele nosso, sou do interiorzão. Eu tô falando da Copa Paulista, que tem novidades nesse play-in da Copa Paulista. E os detalhes foram definidos ontem, após uma reunião do Conselho Técnico no Edifício Pelé, sede da Federação Paulista de Futebol. Além da volta do desafio do vídeo, outra novidade é a saída de um jogador de linha por 1 minuto em caso de atendimento ao goleiro. Isso aí, outra novidade é quando um goleiro receber atendimento em campo, um jogador de linha deverá deixar o gramado e permanecer fora durante 1 minuto após o reinício do jogo. O treinador da equipe terá 10 segundos para indicar quem sai. Caso o sujeito fique enrolando e essa indicação não aconteça, quem vai deixar o campo é o capitão. Se o capitão for o goleiro do time, vai sair o jogador de linha que estiver com a segunda braçadeira, definido no início da partida. Os confrontos do play-in iniciam-se no próximo sábado, dia 29 de agosto, quando São Caetano e Primavera vão se enfrentar às 3 horas da tarde no estádio Anacleto Campanella, em São Caetano do Sul. Estádio do Azulão. No mesmo dia, às 18 horas, União São João de Araras vai receber o Bandeirante de Birigui no estádio Hermínio Ometo, em Araras. Já na segunda-feira, dia 31, 7:30 da noite, o Grêmio Prudente vai receber o Paulista no estádio Paulo Constantino, em Presidente Prudente. Enquanto às 8 da noite, no Palma Travassos, em Ribeirão Preto, o Comercial vai receber o time do São Bernardo. As partidas de volta vão se iniciar na sexta-feira, dia 4 4 de setembro, com Bandeirante e União São João se enfrentando no estádio Pedro Marim Berbeu, em Birigui, 8 da noite. No sábado, dia 5 de setembro, às 3 da tarde, o São Bernardo vai receber o Comercial no Distrital do Inamar, em Diadema. Enquanto às 5 da tarde, em Indaiatuba, o Primavera recebe o time do São Caetano Azulão no estádio Ítalo Mário Limongi. Encerrando os confrontos, na segunda-feira, feriado, 7 de setembro, 3 horas da tarde, o Paulista recebe o Grêmio Prudente no estádio Jaime Pinheiro de Unhoa Sintra, na cidade de Jundiaí.

0: As quatro equipes que se classificarem no play-in da Copa Paulista vão enfrentar os líderes dos grupos nas quartas de final. O Elefante Linense com 14 pontos, o São José com 13 pontos, o Juventus Moleque Travesso com 10 pontos e o Noroeste a Maquininha com 9 pontos vão enfrentar respectivamente a quarta, terceira, segunda e primeira campanha geral entre os classificados do play-in. Em caso de empate no placar agregado, os vencedores serão conhecidos em disputa de pênaltis. Tá aí tudo detalhado para você, hein, sobre o Campeonato Paulista, na verdade a Copa Paulista. É o nosso futebol do interiorzão, senhor. E por enquanto é isso, gente. Você toca a sua vida e eu toco a minha aqui. Você curte a programação musical enquanto eu preparo o próximo boletim de notícia ao meio-dia, trazendo informações sobre o clássico Palmeiras.
1: Palmeiras!
0: E Santos.
1: Santos!
0: Eu tô falando da Copa do Brasil. Mas isso tudo é meio-dia no nosso próximo boletim de notícia. 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
1: Olá, boa tarde, ouvinte difusora.
2: Boa tarde.
3: Boa tarde.
1: É hora de falarmos de esporte. É hora de falar sobre futebol. E você já sabe, aqui na difusora, quando a bola rola, apita aí. É, e o assunto principal é Copa do Brasil.
4: Copa do Brasil.
1: É, e pela Copa do Brasil, deu empate ontem o clássico entre Cruzeiro e Atlético Mineiro no jogo de ida. É, começaram aí com empate, portanto. Quem marcou para o Cruzeiro foi Kenny Arroyo, enquanto para o Galo Mineiro quem fez foi Renan Lodi. Já que ninguém ganhou, ninguém perdeu, o próximo confronto aí, o grande desafio do jogo de volta, vai ser na terça-feira que vem, dia 1º de setembro, 9 horas da noite, onde desta vez o Galo Mineiro é que vai receber a Raposa no seu estádio. E hoje, 9:30 da noite, tem mais dois confrontos, hein? O clássico paulista Palmeiras e Santos. E o Vasco da Gama vai enfrentar o time do Vitória. Já amanhã, 8 horas da noite, ainda pela Copa do Brasil, teremos o clássico gaúcho Inter de Porto Alegre e Grêmio. É um Grenal. Amanhã, 8 da noite, pela Copa do Brasil. Ó, e se hoje tem paulista em campo, vamos falar deles? A gente começa falando então com o mando de campo. Quem vai receber quem? O Palmeiras. Então fala do Verdão.
5: Quando surge o alviverde imponente.
6: Palmeiras!
1: É, o Verdão já finalizou a sua preparação para o jogo contra o Peixe Santos, que será disputado hoje, o primeiro das quartas de final da Copa do Brasil. A principal dúvida para Abel Ferreira é quem entra na vaga de Alan no time titular. O atacante foi vendido ao Manchester City por 40 milhões de euros, cerca de 240 milhões de reais, tá bom pra você? E viaja para a Inglaterra ainda nesta semana. Maurício e Felipe Anderson brigam pela vaga. John Arias também pode fazer a função, deslocando um dos dois citados para o meio. A decisão está na mão do técnico português Abel Ferreira. Paulinho e Piquerez treinaram com o grupo em boa parte da atividade após se recuperarem de problemas físicos e podem sim estar entre os relacionados, embora a tendência seja de que o atacante não jogue. Ele ainda cumpre transição física. O uruguaio tem mais chances. E assim, um provável Palmeiras para enfrentar o Santos hoje pode ter Carlos Miguel, Murilo, Gustavo Gomes e Barbosa, Maurício ou Felipe Anderson, Marlon Freitas, Andreas Pereira, John Arias e Arthur ou Piquerez, Flaco Lopes e Vitor Roque. Lembrando que foi anunciado ontem, né, o goleiro Bruno Bertinato, e ele já fez o seu primeiro treino com o elenco do Palmeiras, viu? Ele tem contrato aí assinado até o final deste ano com o Verdão. Bom, já falamos do Palmeiras, agora a gente tem que falar do Peixe, é ou não é? Vamos falar do Santos.
5: Agora quem dá bola é o Santos.
6: Santos!
1: É, o Santos relacionou 25 jogadores para o clássico contra o Palmeiras, hoje incluindo o Neymar, tá? No entanto, Neymar não viajou com a delegação e não deve estar à disposição de Cuca para o jogo de hoje, 9:30 da noite. É, horário de Brasília, né? No gramado sintético do Nubank Park. A tendência é de que Neymar seja cortado da lista. A ideia do Santos é manter o mistério sobre Neymar até as horas antes do confronto, né? Aquele segredinho. Segundo o clube, o jogador é esperado no hotel da delegação na capital paulista hoje. Foi apurado, porém, que ele não deve estar à disposição de Cuca. O camisa 10 treinou com elenco no CT Rei Pelé, mas não embarcou com a delegação rumo à capital paulista. Recentemente, ele se apresentou para a partida contra o Remo em Belém, apenas no dia do jogo. a ideia é repetir esse mistério. Principal jogador da equipe, Neymar resiste a jogar em gramados sintéticos. Ele acredita que o tempo de bola e a dinâmica do jogo mudam nesse tipo de campo, que também causa maior impacto em seu joelho e também nas articulações. O Santos também tem um clássico no final de semana, né? Contra o Corinthians, na Neoquímica Arena. Jogo que deve ter, sim, Neymar em campo. Bom, com todos esses segredinhos, um provável Santos para enfrentar o jogo de ida contra o Palmeiras nesta quarta-feira pode ter Gabriel Brazão, Igor Vinícius, William Arão ou Lucas Veríssimo, Luan Pérez e Escobar, John Smith, Oliva, Bom Tempo e Barreal, Olisier e Gabigol. Lembrando que o jogo de volta contra o Palmeiras, que decide o clássico, a semifinal, será na próxima quarta-feira, dia 2 de setembro, na Vila Belmiro, também 9:30 da noite. Lembrando que esse confronto aí possivelmente deve ser o jogo da TV hoje e também na próxima quarta-feira, ok? E é isso, gente. Obrigado pela sua companhia, uma ótima tarde a todos. Continuem com a programação da Difusora. 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E eu volto logo mais, é um novo boletim de notícia.
2: E não é brincadeira, não. Primeiro amor da cidade. Então, pra diante, que é pra diante que o caro canta, queridos ouvintes. 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Ai, meu Deus.
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3: Meio-dia e 23.
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0: 12:26.
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5: Meio-dia e 44.
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1: Um decreto executivo publicado no Diário Oficial da Prefeitura de Lençóis Paulista homologou um ato do Conselho Municipal sobre Drogas de Lençóis, o COMAD, que cria a política de gestão de indicadores do COMAD. Segundo o documento que a reportagem da radiodifusora teve acesso, a política de gestão de indicadores terá entre suas finalidades estruturar a coleta, consolidação e análise de dados relativos à política municipal sobre drogas, promover integração interinstitucional baseada em evidências. Poderão fornecer dados ao COMAD, órgãos de segurança pública, instituições de saúde, instituições de assistência social, comunidades terapêuticas, organizações da sociedade civil, instituições religiosas, além dos demais órgãos públicos e privados pertinentes. A coleta de dados dependerá de formalização por meio de um termo de cooperação, definição prévia dos indicadores e a garantia da anonimização quando envolver dados pessoais. Entre os indicadores estará a reinserção social. Uma boa tarde a todos. Continuem com a programação da Difusora. Eu volto logo mais em um novo boletim de notícia.
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1: A Comissão de Constituição, Justiça e Redação da Câmara Municipal de Lençóis Paulista protocolou ontem um requerimento interno para que o assessor da mesa diretora emita parecer acerca da constitucionalidade e legalidade da matéria contida no projeto de lei que institui e consolida a política municipal para a população em situação de rua no município de Lençóis. O projeto de lei de iniciativa do Poder Executivo tem por finalidade instituir e consolidar a política municipal para a população em situação de rua de Lençóis, a ser implementada em consonância com as políticas nacional e estadual voltadas a essa população, bem como com o Sistema Único de Assistência Social, SUAS, o Sistema Único de Saúde, SUS, o Sistema Nacional de Habitação de Interesse Social e demais legislações pertinentes. A proposta prevê sua implementação de forma intersetorial e transversal, visando a estruturação da rede de promoção, proteção e defesa dos direitos das pessoas em situação de rua. A proposição estabelece os princípios, diretrizes e objetivos da política municipal, contemplando acesso aos serviços, programas e demais políticas públicas, a articulação entre os órgãos municipais e com as demais esferas de governo e a sociedade civil, a formação e capacitação dos profissionais envolvidos, a produção de dados e indicadores, o desenvolvimento de ações educativas e o incentivo à autonomia e à superação da situação de rua. O plano será estruturado nos eixos de direitos humanos, assistência social, saúde, educação, segurança alimentar e nutricional, geração de trabalho, emprego e renda, habitação e moradia digna, cultura, esporte e lazer e sustentabilidade, meio ambiente e bem-estar animal. No âmbito da assistência social, a proposta disciplina o Serviço Especializado de Abordagem Social e institui unidade específica destinada ao atendimento da população em situação de rua, vinculada e referenciada ao CREAS, o Centro de Referência Especializado de Assistência Social. Institui ainda o Serviço de Acolhimento em República para Adultos em Processo de Saída da Situação de Rua, integrante da Proteção Social Especial de Alta Complexidade do SUAS, destinado a pessoas adultas em processo de saída das ruas e com condições de desenvolver progressivamente a autogestão da moradia e da vida cotidiana. Mais informações logo mais às 16h com o plantão de polícia. Continuem com a programação da Difusora.
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2: Você confere dentro de instantes no Plantão de Polícia. Polícia Militar registra no mesmo dia ao menos 3 acidentes de trânsito. No mais grave deles, caminhão desgovernado atinge residência na Vila Ubirama. E pesquisa aponta, 38% das mulheres do mundo já sofreram algum tipo de violência pela internet. Daqui a pouco.

Olá, hoje é quarta-feira, 26 de agosto de 2026. Você confere agora no plantão de polícia. De ontem para hoje, a Polícia Militar de Lençóis Paulista registrou ao menos 3 acidentes de trânsito no município. Talvez o mais grave deles foi a de um caminhão desgovernado que atingiu uma residência. O primeiro, apesar do registro, teria ocorrido no dia 18 de agosto, ou seja, terça-feira da semana passada, por volta das 14 horas e 30 minutos, no Jardim Parque Antártica. E segundo uma senhora aposentada de 65 anos, moradora do Parque São José, ela estava dirigindo seu veículo Honda HR-V pela Avenida Padre Salustio Rodrigues Machado, quando, no cruzamento com a rua Dr. Antônio Tedesco, ao reduzir a velocidade, o condutor de um veículo Chevrolet Onix, um barbeiro de 30 anos, morador da Vila Ubirama, não se atentou ao trânsito, não conseguiu diminuir a velocidade e acabou colidindo contra a parte traseira do seu automóvel. Apesar dos danos, ninguém se feriu. Um segundo acidente

0: acidente de trânsito registrado ontem teria ocorrido na segunda-feira, por volta de 18 horas, na Vila Cruzeiro. E segundo um soldador de 41 anos, morador do Jardim Santana, ele transitava normalmente pela rua Rio Grande do Sul com sua caminhonete Volkswagen Saveiro, quando, no cruzamento com a rua César Giacomini, parou no semáforo do Corpo de Bombeiros, o qual estava fechado, quando o piloto de uma motocicleta Honda XRE 300 o ultrapassou na linha dupla contínua e parou lateralmente do lado esquerdo, paralelo ao para-choque dianteiro. E quando o semáforo abriu, ele, ao prosseguir em marcha, acabou perdendo o controle da motocicleta, colidindo em sua picape. Mais uma vez, apesar dos danos, o piloto da moto não se feriu. Já o terceiro e mais grave dos acidentes ocorreu também na segunda-feira, por volta de 15 horas e 30 minutos, na Vila Ubirama, e envolveu um veículo oficial do SAI de porte grande. E de acordo com o motorista de 43 anos, ele dirigiu o caminhão do SAI, um Ford F11000, quando realizava uma obra pela rua Humberto Alves Tosse. E em certo momento, depois de descarregar a massa de asfalto no local, puxou o freio estacionário e desembarcou do veículo, o qual permaneceu ligado. Mas o freio estacionário deve ter destravado e o caminhão se movimentou desgovernado, vindo a chocar-se contra o muro de uma casa. Apesar do choque, não houve danos estruturais no imóvel, apenas no caminhão em sua parte frontal. E o mais importante de tudo, não houve vítimas, apesar da proximidade com as escolas e as unidades de saúde existentes no bairro. Violência digital contra a mulher. Saiba como se proteger e denunciar. As informações são de Priscila Mazenotti.
1: 38% das mulheres no mundo já sofreram algum tipo de violência pela internet. Divulgação de imagens íntimas sem autorização, ameaças, sextorção, que é quando a extorsão tem caráter sexual, e deepfakes. O dado é da ONU Mulheres. Isso no mundo todo. Aqui no Brasil, uma pesquisa feita pelo Data Senado mostrou que uma em cada 10 brasileiras com mais de 16 anos já sofreu violência digital em um ano. São quase 9 milhões de mulheres expostas a esse tipo de violência. E ninguém está imune, por isso é preciso aprender a se defender. A primeira coisa é ficar alerta, cuidar das senhas, fazer a dupla verificação, limitar a visualização de fotos. São dicas que mais ou menos todo mundo sabe. Mas e o que a gente não sabe? Quando você não conhece a pessoa ou quando a sua imagem é alterada por deepfake sem nem você saber como nem quem. E aí é o caso de se fazer um boletim de ocorrência. A polícia tem como rastrear o autor das imagens, é o que diz o advogado Júlio Leone.
2: As pessoas acham que a internet é uma terra sem lei. Na verdade não é. É possível você achar o IP, o celular, os dados, o endereço com precisão. A própria polícia, com o serviço de TI, inteligência deles, eles conseguem fazer uma varredura. E o mais importante é achar o IP. Achando o IP, localiza quem é o agressor digital. E com isso, a justiça estará municiada com as informações necessárias para fazer a proteção da vítima.
1: O que não se pode fazer mesmo, segundo a professora Maria Beatriz Nader, da Universidade Federal do Espírito Santo, é responsabilizar a vítima.
3: A gente nunca deve colocar responsabilidade em quem colocou a foto de viagem ou outra foto, outra coisa na internet. É legal você mostrar para as pessoas do seu convívio que você viajou, uma foto de uma coisa bonita que você viu, um lugar bonito que você estava. Quem faz uso dessas imagens e dissemina o conteúdo falso e usa isso para agredir as mulheres é que está fazendo errado, é que deve ser punido.
1: E no Brasil tem lei para isso. A mais recente entrou em vigor em julho. Ela define o que é violência digital contra a mulher e chama os provedores de internet à responsabilidade. Eles devem retirar o conteúdo saído do ar em 2 horas e nem precisa de advogado para isso. A própria vítima pode fazer a comunicação. O que os especialistas falam é para ficar atenta aos sinais. Quando a mulher sentir um desconforto, um aperto no peito, perceber que algo não está muito legal, é hora de acender a luz amarela e denunciar sempre. Aliás, a própria inteligência

0: inteligência artificial está sendo usada neste trabalho. A ativista Carla Souza conta até um exemplo de uma ferramenta criada em Recife chamada Clara IA, que identificou um padrão de comportamento feminino nos dias que antecedem a uma agressão física.
1: Nos 90 primeiros dias que antecedem uma agressão ou um feminicídio, essas mulheres procuram um serviço de saúde com mais frequência. Então agora essa ferramenta que foi criada, ela gera um alerta automático, um prontuário eletrônico, quando reconhece esse padrão, para que o profissional de saúde ele possa acolher, ele possa ajudar essa mulher antes que uma nova violência aconteça.
0: Para denunciar, Disque 180, 180. Salve todas as provas, prints, links. Não apague antes de fazer esse registro. Denuncie o conteúdo na plataforma. Importante também, nunca responda ao agressor. Evite reagir para não incentivar novos ataques. Busque uma rede de apoio feminina e, se preciso, vá a uma delegacia da mulher fazer um boletim de ocorrência.
2: E essas foram as informações de hoje do Plantão de Polícia.

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1: Foi enviado um requerimento interno para que o assessor da mesa diretora da Câmara Municipal de Lençóis Paulista emita parecer acerca da constitucionalidade e legalidade da matéria constante no projeto de lei que estabelece os critérios e princípios orientadores para o reordenamento da concessão dos benefícios eventuais do SUAS no âmbito da política de assistência social no município de Lençóis Paulista. O projeto de lei de iniciativa do Poder Executivo define tais benefícios como modalidade de provisão da proteção social de caráter suplementar e provisório, integrante das garantias do Sistema Único de Assistência Social SUAS, destinada aos cidadãos em razão de nascimento, morte, situações de vulnerabilidade temporária e calamidade pública. A proposição delimita as provisões que não se caracterizam como benefícios eventuais, afastando, entre outras, aquelas de natureza previdenciária, securitária ou trabalhista, os benefícios de transferência de renda de caráter continuado ou permanente, as provisões próprias das políticas públicas de saúde e educação, o pagamento de despesas regulares de consumo e a concessão continuada de cestas básicas ou similares, desvinculada de situação de vulnerabilidade temporária ou calamidade pública. O projeto disciplina ainda os princípios, diretrizes e critérios aplicáveis à concessão dos benefícios, atribuindo sua concessão aos técnicos de nível superior, integrantes das equipes de referência dos serviços sócios assistenciais do SUAS. Regulamenta também a aferição da renda familiar per capita, prevendo que o critério econômico constitui elemento relevante para a avaliação da condição de vulnerabilidade social, mas não possui caráter absoluto, podendo a avaliação técnica considerar outros elementos do contexto social e econômico do núcleo familiar. Um bom fim de tarde a todos. Continuem com a programação da sua difusora. 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

dentro de instantes no plantão de polícia. Polícia Militar registra no mesmo dia ao menos 3 acidentes de trânsito. No mais grave deles, caminhão desgovernado atinge residência na Vila Ubirama. E pesquisa aponta, 38% das mulheres do mundo já sofreram algum tipo de violência pela internet. Daqui a pouco.

0: hoje é quarta-feira, 26 de agosto de 2026. Você confere agora no plantão de polícia. De ontem para hoje, a Polícia Militar de Lençóis Paulista registrou ao menos 3 acidentes de trânsito no município. Talvez o mais grave deles foi a de um caminhão desgovernado que atingiu uma residência. O primeiro, apesar do registro, teria ocorrido no dia 18 de agosto, ou seja, terça-feira da semana passada, por volta das 14h30, no Jardim Parque Antártica. E segundo uma senhora aposentada de 65 anos, moradora do Parque São José, ela estava dirigindo seu veículo Honda HRV pela Avenida Padre Salustio Rodrigues Machado, quando, no cruzamento com a rua Dr. Antônio Tedesco, ao reduzir a velocidade, o condutor de um veículo Chevrolet Onix, um barbeiro de 30 anos, morador da Vila Ubirama, não se atentou ao trânsito, não conseguiu diminuir a velocidade e acabou colidindo contra a parte traseira do seu automóvel. Apesar dos danos, ninguém se feriu. O segundo acidente de trânsito registrado ontem teria ocorrido na segunda-feira, por volta de 18 horas, na Vila Cruzeiro. E segundo um soldador de 41 anos, morador do Jardim Santana, ele transitava normalmente pela rua Rio Grande do Sul com sua caminhonete Volkswagen Sandero, quando, no cruzamento com a rua César Giacomini, parou no semáforo do Corpo de Bombeiros, o qual estava fechado, quando o piloto de uma motocicleta Honda XRE300 ultrapassou na linha dupla contínua e parou lateralmente do lado esquerdo, paralelo ao para-choque dianteiro. E quando o semáforo abriu, ele, ao prosseguir em marcha, acabou perdendo o controle da motocicleta, colidindo em sua picape. Mais uma vez, apesar dos danos, o piloto da moto não se feriu. Já o terceiro e mais grave dos acidentes ocorreu também na segunda-feira, por volta de 15h30, na Vila Ubirama, e envolveu um veículo oficial do SAI de Porte Grande. E de acordo com o motorista de 43 anos, ele dirigiu o caminhão do SAI, um Ford F11000, quando realizava uma obra pela rua Humberto Alves Toss. E em certo momento, depois de descarregar a massa de asfalto no local, puxou o freio estacionário e desembarcou do veículo, o qual permaneceu ligado. Mas o freio estacionário deve ter destravado e o caminhão se movimentou desgovernado, vindo a chocar-se contra o muro de uma casa. Apesar do choque, não houve danos estruturais no imóvel, apenas no caminhão em sua parte frontal. E o mais importante de tudo, não houve vítimas. Apesar da proximidade com as escolas e as unidades de saúde existentes no bairro. Violência digital contra a mulher. Saiba como se proteger e denunciar. As informações são de Priscila Mazenotti.
1: 38% das mulheres no mundo já sofreram algum tipo de violência pela internet. Divulgação de imagens íntimas sem autorização, ameaças, sextorção, que é quando a extorsão tem caráter sexual, e deepfakes. O dado é da ONU Mulheres. Isso no mundo todo. Aqui no Brasil, uma pesquisa feita pelo Data Senado mostrou que uma em cada 10 brasileiras com mais de 16 anos já sofreu violência digital em um ano. São quase 9 milhões de mulheres expostas a esse tipo de violência. E ninguém está imune, por isso é preciso aprender a se defender. A primeira coisa é ficar alerta, cuidar das senhas, fazer a dupla verificação, limitar a visualização de fotos. São dicas que mais ou menos todo mundo sabe. Mas e o que a gente não sabe? Quando você não conhece a pessoa ou quando a sua imagem é alterada por deepfake, sem nem você saber como nem quem. E aí é o caso de se fazer um boletim de ocorrência. A polícia tem como rastrear o autor das imagens, é o que diz o advogado Júlio Leone.
2: As pessoas acham que a internet é uma terra sem lei. Na verdade não é. É possível você achar o IP, o celular, os dados, o endereço com precisão. A própria polícia ou serviço de TI, de inteligência deles, eles conseguem fazer uma varredura. E o mais importante é achar o IP. Achando o IP, localiza quem é o agressor digital. E com isso, a justiça estará municiada com as informações necessárias para fazer a proteção da vítima.
1: O que não se pode fazer mesmo, segundo a professora Maria Beatriz Nader, da Universidade Federal do Espírito Santo, é responsabilizar a vítima.
3: A gente nunca deve colocar a responsabilidade que quem colocou a foto de viagem ou outra foto, outra coisa na internet. É legal você mostrar para as pessoas do seu convívio que você viajou, uma foto de uma coisa bonita que você viu, um lugar bonito que você estava. Quem faz uso dessas imagens e dissemina o conteúdo falso e usa isso para agredir as mulheres é quem está fazendo errado, é que deve ser punido.
1: E no Brasil tem lei para isso. A mais recente entrou em vigor em julho. Ela define o que é violência digital contra a mulher e chama os provedores de internet à responsabilidade. Eles devem retirar o conteúdo do ar em 2 horas e nem precisa de advogado para isso. A própria vítima pode fazer a comunicação. O que os especialistas falam é para ficar atenta aos sinais. Quando a mulher sentir um desconforto, um aperto no peito, perceber que algo não está muito legal, é hora de acender a luz amarela e denunciar sempre. Aliás, a própria inteligência artificial está sendo usada neste trabalho. A ativista Carla Souza conta até um exemplo de uma ferramenta criada em Recife, chamada Clara IA, que identificou um padrão de comportamento feminino nos dias que antecedem a uma agressão física.
4: Nos 90 primeiros dias que antecedem uma agressão ou um feminicídio, essas mulheres procuram um serviço de saúde com mais frequência. Então agora essa ferramenta que foi criada, ela gera um alerta automático, um prontuário eletrônico, quando reconhece esse padrão, para que o profissional de saúde ele possa ajudar essa mulher antes que uma nova violência aconteça.
1: Para denunciar, disque 180, 180. Salve todas as provas, prints, links. Não apague antes de fazer esse registro. Denuncie o conteúdo na plataforma. Importante também, nunca responda ao agressor. Evite reagir para não incentivar novos ataques. Busque uma rede de apoio feminina e, se preciso, vá a uma delegacia da mulher fazer um boletim de ocorrência.
0: E essas foram as informações de hoje do Plantão de Polícia. 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